0: som da Legião Urbana Índios aqui na Inspira. Uma ótima noite para você. 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

0: Queen aqui na Inspira, fechando mais uma hora. Fica aí que daqui a pouco tem um esquenta do sábado à noite. Tô falando do Dance Sem Parar.
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2: Olá, boa noite pra você. Vamos nessa, então, juntos a partir de agora aqui é o Dance Sem Parar com os sucessos dos anos 70, 80, 90, 2000. Tudo isso pra você aqui na Inspira FM. Eu sou o Márcio Cruz, sempre um prazer falar contigo. E pra começar, tem KC and the Sunshine Band.
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0: Thomas Dolby na Inspira é o Dance Sem Parar. Continue com a gente porque faz bem ouvir.
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0: Nossa primeira hora aqui do Dance Sem Parar. Sucessos dos anos 70, 80, 90, 2000. Uma viagem musical que a gente faz todos os sábados à noite aqui na Inspira FM. Já já tem Whitney Houston, vou tocar Ace of Base e Ahá e muito mais.
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pra gente fechar mais uma edição do Dance Sem Parar. Sempre bom ter a sua companhia aqui na Inspira. Eu sou o Márcio Cruz, vou ficando por aqui. O Dance Sem Parar volta no sábado que vem às 10 horas da noite. Aproveita, baixa o aplicativo da Inspira, fique conectado através do site e também do Instagram Inspira FM. Forte abraço e até mais.

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Bom dia, um ótimo domingo para você que tá na Inspira FM, sintoniza 97.7, o nosso domingo juntos. Eu sou a Ana Martins, estou chegando para te fazer companhia até às 3 da tarde. A gente vai curtir Billy Idol, Eyes With

0: Essa foi a Mariah Carey, I'll Be There, os sucessos de todos os tempos para você na Inspira FM. 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

0: Esse foi o Jota Quest, Amor Maior. Lembrando que 10 da manhã tem o Brasilidades pra você. 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

Esse foi o Bruno Mars, Look Out of Heaven, trilha sonora da Inspira. 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

0: Inspire-se com os grandes sucessos na programação dos 97.7. Essa foi a californiana Colby Calay, Bubbly. Vem aí o Brasilidades para você. 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
2: A partir de agora, a melhor trilha sonora brasileira. Para você, ouvinte de qualidade, que curte boa música na Inspira FM. Nosso domingo juntos fica verde e amarelo ao som de rock e pop. Passam por aqui nessa edição a Marisa Monte, o Frejá, Baby Consuelo, Ed Mota, Sandra de Sá, Gonzaguinha, e a gente escolheu essa parceria, aliás, para abrir o programa de hoje, da Gal Costa com Roupa Nova. A música foi composta originalmente pelo Caetano Veloso, gravada pela Gal em 68 para o histórico álbum coletivo Tropicália. No álbum Baby Gal, mais tarde, em 83, o Roupa Nova funcionou como a banda de base, fez os arranjos e vocais de apoio para algumas faixas da cantora. Baby, no Brasilidades, para você. 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

0: Engenheiros do Havaí, Infinita Highway, numa versão do acústico com a voz incrível do Humberto Gessinger, para você no Brasilidades desse domingo.
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1: Acabei de descobrir quem é o verdadeiro rapaz latino-americano sem dinheiro no banco, e não é o Belchior. Que bom estar com você aqui na Inspira FM. Aqui é o Raul Rufo e eu vou te contar quem é. Em 1974, o filósofo cearense Augusto Pontes foi dar uma aula magna na Universidade de Brasília. O Augusto era um guru para a turma do Ceará. Belchior, Fagner, Fausto Nilo, todos foram assistir. O Brasil vivia a ditadura e o professor abriu a aula se apresentando assim: eu sou apenas um rapaz latino-americano sem parentes militares. Nessa hora, o Fagner gargalhou tão alto que todo mundo olhou. Do lado dele, Belchior, o mais calado, não teve reação nenhuma, mas guardou aquilo. Tempos depois, transformou a frase do professor Augusto Pontes no maior sucesso da carreira, trocando sem parentes militares por sem dinheiro no banco, para poder passar pela censura. E o professor ainda tirou sarro dele depois que a música fez sucesso. Não teve coragem de deixar militares, né, Belchior? E o resultado dessa história você ouve agora. Apenas um rapaz latino-americano com Belchior aqui na Inspira.

0: Gilberto Gil na Inspira FM, os grandes sucessos da nossa música se encontram aqui. 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

Esse foi o Kid Abelha, na rua, na chuva, na fazenda, trilha sonora especial do Brasilidades para você ouvinte, agora com o Nando Reis, versão dele pro sucesso do Dalto, muito estranho.

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0: temas do sucesso Cinema Mudo, carimbo dos anos 80, para encerrar com chave de ouro Brasilidades de hoje na Inspira FM.
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0: Calvin Harris com The Weeknd na Inspira FM. 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

0: Som do Cardigans, Love Fool, você tá na Inspira FM, faz bem ouvir.
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0: Você tá na Inspira FM. Bom domingo.
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0: Só na Inspira você ouve o melhor do som nacional e internacional. Isso foi o Jason Mraz, Love Someone. Continue com a gente, inspire-se.
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Ouvimos Barão Vermelho, Amor, Meu Grande Amor. 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Sam Smith.

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0: Hit dos anos 80, fechando essa hora na Inspira FM com Cyndi Lauper, True Colors. Eu sou a Ana Martins, o Márcio Cruz está chegando para te fazer companhia. Amanhã a gente volta a se encontrar às 9 da manhã.
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Olá, excelente tarde para você. Essa é a Inspira FM. Estamos no domingo. Bom ter você aqui na nossa companhia. Eu sou o Márcio Cruz. Ana Martins tá indo embora, tá indo descansar. E a partir de agora vamos seguir juntos por aqui para começar. Tem R.E.M.

0: Simply Red, Sunrise. Essa é a Inspira FM, faz bem ouvir.
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Rubel, Medo Bobo. A Inspira FM toca sempre a melhor música, os sucessos nacionais e internacionais. Você, inclusive, vai lá no aplicativo, você pode fazer uma avaliação lá da música que você está ouvindo, se gosta ou não, para a Inspira FM poder fazer uma programação sempre do seu jeito. Agora tem a Vanessa Carlton.

0: Julian Lennon, pra gente fechar mais uma hora na Inspira FM. Já já eu vou tocar CEO, vai ter o Ahá, Michael McDonald e muito mais.
1: Um desaforo de Nana Caymmi fez nascer a letra de uma das canções mais importantes da música brasileira. Eu sou o Raul Rufo e depois do intervalo vou te contar essa história aqui na Inspira FM.
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4: Um desaforo da Nana Caymmi fez nascer a letra de uma das canções mais importantes da música brasileira. Aqui na Inspira FM sou eu, Raul Rufo, que te conta essas histórias. E essa começa em 1971. Gravando o álbum Clube da Esquina, o Milton Nascimento e o Lô Borges compuseram um instrumental tão perfeito que decidiram: essa música não precisa de letra. E proibiram, ninguém estava autorizado a escrever uma letra para ela. E todo mundo queria, cantores, produtores, empresários. Até que, no Baixo Leblon, no Rio de Janeiro, a Nana Caymmi encontrou com o Márcio Borges e avisou: eu quero gravar essa música. O Márcio explicou que era proibido, não tinha letra. E aí a Nana soltou um palavrão daqueles e decretou: proibido é o vamos fazer essa letra a revelia deles. E aí o Márcio Borges, que estava recém-separado, misturou a dor do divórcio com o clima do Brasil naquele momento. Foi quando ele escreveu que os sonhos não envelhecem. Clube da Esquina número 2, aqui com Flávio Venturini, agora na Inspira.

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1: Esse é o Gilberto Gil, Andar com Fé. E essa é a Inspira, tocando sempre a melhor música. Undercover por aqui.

Stephanie Mills na Inspira. 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Assim que se faz, é o som da Luciana Mello.

0: Neil, Soul Sick, na Inspira. Já já vou tocar Robbie Williams, vai ter Marisa Monte, Dire Straits e muito mais. Essa é a Inspira FM, faz bem ouvir.
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Night Shift, Bruce Springsteen na Inspira em 97.7 e também nos dispositivos digitais. Agora tem Robbie Williams, Feel.

0: Dire Straits na Inspira. Essa é a Inspira FM tocando as melhores músicas porque faz bem ouvir. 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

Legião Urbana, Eduardo e Mônica. 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Uma ótima tarde para você. Agora tem W.

0: Tears for Fears, fechando mais uma hora na Inspira, e no seu começo de noite, a Inspira FM tá preparando muita música boa. Eric Clapton vai passar por aqui, Madonna também, Jojo, Rick Astley e muito mais.
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As melhores músicas passam por aqui. Esse é o Alex Warren Ordinary. 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E agora tem James Blunt.

0: Tina Turner na Inspira, fechando mais uma hora. Uma ótima noite. Já já tem Vanessa Rangel, vou tocar a Miley Cyrus, vai ter U2, Lulu Santos e muito mais.
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0: Esse é o Lulu Santos, aviso aos navegantes. 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

0: líder na Inspira para fechar mais uma hora. Já já eu toco Bee Gees, vai ter Zélia Duncan, Rosalind e muito mais.
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0: Culture Club aqui na Inspira. 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